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0: 9h48.
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0: 10h39.
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0: Muito obrigado, Rio Grande do Sul! Isso aqui tá incrível demais, muito obrigado por me receberem aqui. E nesse exato momento, a gente tá ao vivo pro Brasil inteiro! Então vamos fazer bonito, vamos se conectar aqui agora, porque agora a gente é um só. Então, vamos mostrar pro Brasil que hoje aqui a gente tá celebrando a paz com muito amor e com muita música. Vamos todo mundo acender a lanterna no celular. Quem tiver bateria ainda aí, vamos se conectar agora, porque agora a gente é um só. Tá bonito demais.
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programa Domingo Alegre. O programa Domingo Alegre é um programa cheio de música sertaneja, um programa que você pode oferecer sua música para quem você quiser, seu pai, sua mãe, seus sogros, né, seu namorado, seu noivo, seu ex-namorado, até ele você pode oferecer uma música com amizade, falou? Estamos aqui às ordens de vocês.

Muito bem. E quem vai abrir o nosso programa com chave de ouro é... Parmeira e... Bião. O milagre de Taboão.

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2: 5 e 13.
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5: Muito bem, agora quem vai cantar é Tião Carreiro e Pardinho, Estrela de Ouro. Essa música eu quero oferecer para aqueles que é igual eu, né? Que não dorme de madrugada. Vai ouvir essa linda música agora com Tião Carreiro e Pardinho. A você que está acordadinho aí ouvindo a gente, um bom descanso para você, falou?

Muito bem, e na sequência nós vamos ouvir a Gaivolta. Quem canta é Léo Canhoto e Robertinho. Segura aí, amor, é boa!

Mário Parada Dura canta Telefone Mudo. Você tá acordando agora? Olha que musicão pra você, ó.

0: Muito! Bem, os primeiros zap, assim, para você que está me ouvindo, os primeiros zap que eu beijo aqui, eu não tenho certeza se é para nosso programa ou se é para o programa anterior. Vamos ver um aqui, para quem aqui é. Se tem jeito da gente ver, eu ainda não achei.
1: E aí, Nicolau, que é o Zé dos Ferreira aqui. Toca pra nós aí, Nicolau. O milagre do ladrão, que é bom também, né? Toca pra mim, pra mulher, pro Chechel, pra Flor dele, pro Gerson, pro Cocate, pro Romildo, pro Pajé, pro Seu, pro Eduardo. Bom dia pra nós, Nicolau. Fica com Deus aí, que é bom também.
0: Alô, Zé dos Ferreira. Chechel tá aqui não, rapaz. Eu gostei de escolher pra onde tá, e tá lá pro Tocantins, xará da nossa cidade, né? Tá lá pra casa da irmã dele, foi visitar, né? Todos os anos vai, né? É o dever de um irmão, né? Foi lá pra ver a irmã, o cunhado, o sobrinho, né? Não sei com quem aí ele foi. Eu fiquei sabendo. Dei farta dele também no rádio, igual você viu, né? Ele tá lá pra casa da irmã dele. Deve viajar pra casa segunda-feira, se Deus quiser, né? Tá bom, o milagre de um ladrão, o Zezé, eu vou mandar pra você com o máximo de prazer. Falou, meu querido? Pode, eu vou digitar aqui, vou achar e vou mandar pra você, falou?

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1: 5:26.
2: São 5 horas e mais 26 minutos. Assim foi anunciado pela a moça do aparelho. Zezé, vou atender seu pedido com o máximo de prazer. Valeu, você pediu e o Lalau tocou.

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Muito bem, aí foi então, atendemos o pedido do Zezé dos Ferreiros. Ô, Zezé, muito obrigado, viu, meu filho, por estar ouvindo a nossa rádio. Falou, muito obrigado mesmo. E o nosso programa é o do costume, né? Agora, às 6 horas, vem aí a corrente da fé. Você é católico, né? E pode ser também de outra religião, tendo a fé com a religião dele, é o que manda, né? Você é católico, vem aí daqui a pouquinho a corrente da fé, é uma oração muito boa mesmo. Então, com Maria passa na frente. E às 7 horas, é a melhor hora do programa, né? É a Santa Missa em seu lar. Às 7 horas, se Deus quiser. E depois nós vamos até às 10 da manhã.

muito. Bem, uns pedidos aqui, ó, mas eu deixo para tocar mais tarde, para aproveitar, a gente saber que a pessoa está ouvindo, né? O Zé da Tuca fez o aniversário, encontrei com ele. Ele falou assim: ô, rapaz, eu ouço o seu programa. Eu fiz o aniversário semana, essa semana, nela, no início dela. Manda uma música lá pra mim. Falei: manda sim, ué. Não, não custa. A gente fica muito suspeito de você estar ouvindo a gente. Viu, Zé da Tuca? Tô com um papelinho seu na mão aqui, ó. Então, ele falou, aí ele foi assim, voltou o carro e falou assim: ah, eu vou pedir a música. Falei: ah, é claro. Eu gosto que pede, que aí você vai ouvir a música do seu gosto. Mas ele pediu uma música, eu vou lhe falar com você. É muito pouca gente que não gosta dessa música. Ela se chama Boate Azul. Zé da Tuca, daqui a pouquinho eu vou atender o seu pedido. Falou, meu filho? E tem mais pedido aqui. 1, 2, 3, 4, 5, 6. Mas estou dando tempo deles acordar. Porque eles não são animados, igual certas pessoas, né? Madalena, para quem eu vou mandar essa música agora. Ela, sei lá, eu acho que nada para o programa ao vivo, passar o programa para ao vivo, você deve notar, né? Meu, do Chechel, os primeiros programas ao vivo, a gente conversa. Não estamos conversando nada, é porque está na programação, falou? Então, ela é uma das pessoas, melhor, uma das pessoas que mais ouça a nossa rádio, falou? Graças a Deus. Madalena, prossiga sim, minha filha, falou? Pode ligar pra gente e a gente atende com o máximo de prazer. Sua música já tá aqui na ponta da agulha, falou? Lourenço e Lorivaldo é quem vai cantar para ela e para todos ouvintes da Alcance FM. Lourenço e Lorivaldo. Ah, ela veio pro irmão dela lá em São Paulo também, o Januário, né? Amigo da gente, ouvinte da Alcance também de carteirinha, né? E oferece para todos os seus familiares, viu, Madalena? Seu, do Januário, e para todos os ouvintes que estão ligadinhos na Alcance FM, falou? Então, Lourenço e Lorivaldo, pedido de um pai. Segura que a moda é boa!

Muito bem. Aí foi o pedido, então, da Madalena. Esqueci o nome dela, mas lembrei rápido. A Madalena. Madalena, você pediu e o Lalau tocou para você, para o Januário e, aliás, para todos os ouvintes que estão ligadinhos na Alcance. Falou? Oh, mas eu lembrei daquela música agora. Mas eu já pedi uma música. Nossa Senhora, não tem nada disso, não. Já pediu mais uma música, pode pedir mais uma. E trocou mais aquela, se ela lembrar de outra que gosta. Nós estamos aqui até às 10 horas, é para isto mesmo, falou? E agora o que, é que nós vamos ouvir? Mas isso daqui que eu não estou entendendo, já não sei ler direito, né? Vamos ouvir.

Tô. Bem, vamos ver aqui o que que o Arceu, Arceu Cassanha, Cassange, Cassange. Ó, senhor, não sei ler direito, não, senhor. E tô aqui atracando no lugar de um que sabe dirigir. Mas isso mesmo, vocês têm que acelerar, é um igual de ouvir, não é? Então, vamos ver o que ele falou. Arceu Cassange. Cassange. Vamos ver.

0: Eu disse, mas é enorme.
1: Também um abraço para o meu amigo Chechel, que está passeando, né, Chechel? É importante passear, não é? Refrescar a cabeça, sair da rotina. Sempre quando pode é importante isso. Nem só de trabalho viverá o homem, né, Chechel? Tem que ter um tempo para lazer e visitar as pessoas que mais a gente gosta, né? Sua alegria, boa viagem para você, meu filho. E Deus abençoe você no seu trajeto aí. Tá louco? Alô, Eduardo. Bom dia pra você também, Eduardo. O Gerson. Daqui a pouco o Gerson tá fazendo aquele tiragosto arrumado e só medicinal. Eita, é bom só. É bom também. Um abraço. E aqui eu já tô almoçando, Lalau. Vamos almoçar?
0: Você
1: Vamos
0: me
1: almoçar,
0: deu
1: Zezé?
0: tudo, Lalau, socorro! Mas ó,
1: Um abraço.
0: o senhor falou um negócio aqui, porque na sequência você falou com o Chechão. Vamos ver o que ele falou com o Chechão.
1: Bom dia, amigo Nicolau. Bom dia, Zezé do Ferreira. Bom dia, Moisés Toledo, Dona Dina
0: Ó,
1: e
0: deu bom dia pra
1: família.
0: todo mundo, né?
1: Amigo Lalau, toca para nós. É a volta do boêmio com Nelson Gonçalves. Manda para todos tocantinense. Só alegria, amigo Lalau. Um abraço para você e bom domingo para nós, amigo. Também um abraço para o meu amigo Chechel, que está passeando, né, Chechel? É importante passear, não é? Refrescar a cabeça, sair da rotina. Sempre quando. Bom dia, amigo Nicolau Toledo, Dona Dina e família. Amigo Lalau, toca para nós. É a volta do boêmio com Nelson Gonçalves. Manda para todos tocantinense. Só alegria, amigo Lalau. Um abraço para você e bom domingo para nós, amigo. Também um abraço para o meu amigo Chechel, que está passeando, né, Chechel? É importante passear, não é? Refrescar a cabeça, sair da rotina. Sempre quando pode é importante isso. Nem só de trabalho viverá o homem, né, Chechel? Tem que ter um tempo para lazer e visitar as pessoas que mais a gente gosta, né? Sua alegria, boa viagem para você, meu filho. E Deus abençoe você no seu trajeto aí. Tá louco? Alô, Eduardo. Bom dia para você também, Eduardo. O Gerson. Daqui a pouco o Gerson está fazendo aquele tiragosto arrumado e só medicinal. Eita, é bom só. É bom também. Um abraço. E aqui eu já estou almoçando, Lalau. Vamos almoçar? Vamos almoçar, Zezé? Um abraço.
0: Falou! Muito obrigado, falou!

0: Ama... Mãe! Tô bem! E agora eu vou atender, ele é meio de longe, viu? Mas em 1966, eu fui para Volta Redonda. Igreja da de onda. Ai, ô tempo bom, gente. Não gosto nem de lembrar. Fui aí, eu estive lá na rua 249. Eu não sei se o senhor me falou que o dia, a primeira vez que ligou para mim, ele falou que estava lá, não sei se ele mora lá, ou você estava passeando lá na rua 249. É, conheço bastante Volta Redonda. Conheço nada, lá modificou tudo, né? Então, mas tem saudade daquele tempo, gente. Não gosto nem de lembrar. Arceu, vou atender seu pedido, meu filho. Ih, vale a parede que tá, hein? Ah, tá no de cá. Tá aqui. Achei. Eu vou atender seu pedido. Essa música, isso... Fico bom, mas vocês têm uns gostos desse, rapaz. Isso não é música, não, senhor. Você sabe o que isso é? O luxo de música. É, o luxo de música. Eu gosto de atender pedido por causa disso. Os aparelhos estão igual e tá. Esses dias aqui comigo aqui, já lá vai fazendo uns 15 dias ou 22 dias que vem aqui, é de 8 em 8 dias, né? Hoje tá a mesma coisa. Aqui é uma senhora, como é que não fica assim direto, né? Eu não sei se é alguém que mexe pior do que eu ainda, que não sabe, né? Então, tá uma beleza mesmo. Você passa uma vez naquele caminho, no aparelho, não precisa de passar mais. Então, vamos ouvir então o seu pedido. Esse luxo de música, Nelson Gonçalves. Vem aí cantando Boemia! A volta de um boêmio.
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0: A volta de um boêmio. Aí, já. É pra você, gente. Lá de Volta Redonda.

0: Por que que a música boa acaba de peça, né, gente? A outra fica toda vida e custa acabar. Mas é isso que está aí. Opa, há mais app aqui, ó. Esses dias, gente, vocês vão me desculpar, falou. Se vocês verem que eu não estou atendendo zap, a aparelhagem que descontrolou, né? Não sei se alguém mexe, o que que acontece, eu não consigo de jeito nenhum. Está uma maravilha. Já tirei o Nelson Gonçalves, que estava cantando, já tirei o lado dele, porque você deve entender de computador, né? Tem diversas páginas, já estou em outra página. Sabe qual é a página que eu estou agora? Do zap. Eu sei aonde eu estou, ele está, eu clico aí, ele está aí, ó. Vamos ver o que essa pessoa falou. Não é má vontade, não. Falou? É, não tem jeito de adivinhar. Eu já luto contra o meu... Sabe que você fala esse nome? Analfabetismo, né? Já luto contra isso. Ainda lutar contra os aparelhos, né? Vamos ver o que esse aqui falou. Ah, não, é desenho. É desenho. Bom dia. Bom dia. Feliz domingo. Ih, mudou tudo. Não. Não passa nada escrito aqui pra mim, não, gente. Porque meu áudio tá fraco, eu não tenho dinheiro para mandar fazer outro, você tá entendendo? Letra miúda, eu não... Bom dia. Feliz domingo. Muito obrigado. Falou? Aí ficou por isso mesmo. Não pediu uma música para alegrar a gente, nem nada. Eu gosto que pede música boa. Igual essa, igual o senhor pediu. E todas. Pediu... É porque é gosto da pessoa, né?
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2: 5h59.
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0: de festa.
1: Ó, presta bem atenção. É, depois dessa música, vem o apoio cultural. E na sequência, vem aí a corrente da fé com Maria Passa na Frente. Então vou fazer esse intervalo e vou fazer um cafezinho aqui pro coroa aqui, falou? Então, vamos ouvir essa música e na sequência vem o apoio cultural e na sequência a corrente da fé com Maria Passa na Frente, falou?

0: É, não vai. Não vai dar tempo. São 6 horas. É, apoio cultural e, na sequência, a corrente da fé com Maria passa na frente. Deixa eu conferir aqui direitinho. Tá tudo certinho. Apoio cultural e, na sequência, a oração com Maria passa na frente.
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12: 6 e 4.
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de resolver. Mãe, cuida de tudo que não está ao nosso alcance. Tu tens poderes para isso. Vai, mãe, vai acalmando, serenando e amansando os corações. Vai terminando com as dificuldades, tristezas e tentações. Vai tirando teus filhos das perdições. Maria, passa na frente e cuida de todos os detalhes. Cuida, ajuda e protege a todos teus filhos. Maria, tu és a mãe e também a porteira. Vai abrindo o coração das pessoas e as portas nos caminhos.

pode dizer que foi decepcionado por ti, depois de ter te chamado ou invocado? Só tu, com o poder de teu filho, podes resolver as coisas difíceis e impossíveis. Amém. Pai nosso que estás nos céus, santificado seja o vosso nome. Venha a nós o vosso reino. Seja feita a vossa vontade, assim na terra como no céu. O pão nosso de cada dia nos dai hoje. Perdoai-nos as nossas ofensas, assim como nós perdoamos a quem nos tem ofendido. E não nos deixeis cair em tentação, mas livrai-nos do mal. Amém. Ave Maria, cheia de graça, o Senhor é convosco. Bendita sois vós entre as mulheres, e bendito é o fruto do vosso ventre, Jesus. Santa Maria, Mãe de Deus, rogai por nós, pecadores, agora e na hora da nossa morte. Amém. Ave Maria, cheia de graça, o Senhor é convosco. Bendita sois vós entre as mulheres, e bendito é o fruto do vosso ventre, Jesus. Santa Maria, Mãe de Deus, rogai por nós, pecadores, agora e na hora da nossa morte. Amém. Ave Maria, cheia de graça, o Senhor é convosco. Bendita sois vós entre as mulheres, e bendito é o fruto do vosso ventre, Jesus. Santa Maria, Mãe de Deus, rogai por nós, pecadores, agora e na hora da nossa morte. Amém. Glória ao Pai, ao Filho e ao Espírito Santo, como era no princípio, agora e sempre. Amém.

0: 4 de outubro, dia das eleições, nós teremos missa na matriz às 7 horas da manhã. Às 9 horas será a celebração da palavra e às 19 horas será a missa, só que na comunidade São Francisco, no Imperial. Então, no dia 4, aqui na matriz, missa às 7, celebração às 9, celebração às 19. Está nas redes sociais também. E às 19 horas, lá no Imperial. No dia 12 de outubro, acontecerá o Pedalando com Maria, saindo aqui da matriz após a missa. Os adesivos estão sendo vendidos lá atrás, na porta, próximo ao balcão do dízimo. Já temos vários brindes. Aposto com quem quiser, quem tem medo. Esse mais está lá atrás hoje. Só pegar o seu adesivo com ela. Quero convidar aqui a nossa coordenadora da Renovação Carismática. Os jovens venham aqui, toda a equipe da Renovação que está conduzindo o encontro. A gente já está caminhando para o final. Peço desculpas a vocês um pouquinho pelo atraso. Venham aqui os jovens. Venham aqui. Pode subir aqui em cima, você fica muito menor que eu. Podem ocupar aqui minha direita, minha esquerda. Todo mundo que está trabalhando no encontro, vem aqui. Alguém bate uma foto para nós, depois envia para a Helenice, tá bom? Helenice, dá uma palavrinha para nós sobre o encontro, sobre os jovens, sobre a equipe que você convidou. Você falou das pessoas que estão pregando. Dá uma palavrinha objetiva para nós, por favor.
1: Bom dia. Então, nós estamos, né, desde ontem de manhã lá no Curumim com os jovens, participando do encontro dos jovens, um encontro que nós já realizamos há muitos anos aqui em Tocantins. Muitos anos mesmo, a gente encontra uma vez por ano, a gente convida os jovens. Esse ano nós estamos com um número menor de jovens, mas jovens que realmente decidiram, né, participar desse encontro, estão participando, estão com muita sede de Deus e está sendo uma alegria participar com eles, servir, né, eles neste momento. Estamos aqui com 3 jovens da diocese de Caratinga, né, que é o Maicon, o Emanuel e o Magdiel, que vieram nos ajudar, né, estão pregando, estão conduzindo oração e assim, estamos muito felizes, né? Em nome de toda a Renovação Carismática Católica, quero agradecer a todos que estão nos ajudando, servindo, trabalhando e nos ajudaram também com a contribuição, nos ajudando, né, com mantimentos, com várias coisas que nós precisamos para este encontro. Então está sendo muito bom e uma alegria muito grande.
0: Vamos estender as mãos em direção aos nossos jovens, rezando por eles uma Ave Maria. Ave Maria, cheia de graças, o Senhor é convosco. Bendita sois vós entre as mulheres. Bendito é o fruto do vosso ventre, Jesus. Santa Maria, Mãe de Deus, rogai por nós, pecadores, agora e na hora de nossa morte. Amém. Maria, Mãe da Igreja,
2: rogai por nós.
0: São José,
2: rogai por nós.
0: Os 3 jovens de Caratinga, levantem a mão, por favor. Muito bem-vindos. Muitíssimo obrigado. Vocês estão em casa. Eu me encontro muito com o coordenador de pastoral da diocese de vocês, o padre Marlone. Levo meu abraço para ele, por gentileza. Muitíssimo obrigado mesmo pelo dom, pelo serviço, pela vocação de vocês, por nos auxiliarem a aprofundarmos o nosso encontro com o nosso Senhor Jesus Cristo, de modo especial os nossos jovens. Que Deus continue abençoando e capacitando vocês. Vamos dar uma salva de palmas para eles. Esta jovem aqui, olha para mim, qual o seu nome? A Maria Luísa. Me fez um pedido semana passada, mas me fez lá na porta. Eu falei, olha, eu acho que está anotado. Não estava e eu me esqueci. E eu fiquei em crise naquela noite e pedi para te dar um recado. Ela queria convidar os jovens todos aqui da paróquia, tinha muitos jovens na missa. Perdoa o seu padre. É muita coisa, a gente acaba esquecendo. Desculpa, tá? Pode voltar para os lugares de vocês. Antes da bênção, quero convidar aqui os catequizandos. Marlene, traz a turma aqui para mim, pertinho de mim, por favor. A Edilamar ajudou ano passado também, nos últimos anos. Ela vai ajudar este ano? Ela já está lá no encontro. Ah, tá. O último encontro que é dela. Tá bem. Os 2 primeiros com a Marlene.

0: Marlene com Edilamar, o último. Vem cá pertinho de mim, vem cá, Marlene. Tá bem, vai conhecê-los agora. Ótimo. Vem aqui pertinho de mim, todo mundo. São quantos no total?
1: 43.
0: 43. Vem cá pertinho. Sejam muito bem-vindos, então eles vão regularizar os sacramentos. Quando o adulto não é batizado, nós fazemos os sacramentos deles no Sábado Santo, é o dia mais oportuno. E aí a gente pede autorização para o bispo e ele concede. Aqui até então ele estava concedendo eu realizar os sacramentos, batismo, eucaristia e crisma. Parece-me que nesse ano, como a turma é muito grande, o vigário-geral falou, eu dei indeferido no pedido do senhor. E aí eu vou ter que marcar com o bispo e depois nós vamos ter que conversar. Talvez nós tenhamos uma pequena alteração na data e ele virá provavelmente. Se ele não vier, eu estarei aqui. Se ele vier, também será muito bem-vindo, muito será bem acolhido aqui. E nós agradecemos vocês por terem escutado o nosso convite e o nosso chamado. Depois que nós fechamos as inscrições, porque nós temos que mandar os pedidos para a Diocese de Leopoldina, para a Cúria, para que o bispo autorize, vários outros apareceram. Então eu falei, olha, nós vamos deixar para a próxima, breve, e a gente vai tentar trazer isso. Quem não for batizado, fazer no Sábado Santo, aí a orientação é que faça, batismo, crisma e eucaristia. Nós vamos tentar alterar a data para o ano que vem, para que a crisma dos adultos seja feita junto com dos jovens. Aí ele vem e faz de uma vez só, para não precisar retornar. Então quero pedir de vocês também um Ave Maria por esses catequizandos. Ave Maria, cheia de graças, o Senhor é convosco. Bendita sois vós entre as mulheres. Bendito é o fruto do vosso ventre, Jesus. Santa Maria, Mãe de Deus, rogai por nós, pecadores, agora e na hora de nossa morte. Jesus, Maria e José,
2: nossa família, vossa é.
0: Vamos dar uma salva de palmas para eles. Podem retornar para os seus lugares. Tem mais alguém nos visitando de outra paróquia, de outra cidade? Só levantar a mão. Não? Só os três de Caratinga? Lá em cima. Muito obrigado pela presença, uma alegria. Uma pessoa ou duas? Onde? Eu não estou vendo. Levanta a mão de novo. Ah, uma pessoa. Ah, são as criancinhas. Os netos do Rômulo e da esposa. Uma família que mora em Juiz de Fora. E está sempre aqui, sempre passando por aqui, participando da missa com a gente. Então tem quatro crianças. Os pais estão presentes ou estão só os avós? A mãe está. Muitíssimo obrigado pela presença de vocês. Uma alegria tê-los aqui. Sempre vindo a Tocantins, venham rezar conosco. Quero agradecer a você que veio participar da Santa Missa, de modo especial as equipes celebrativas. Trabalharam bonito, serviram com carinho, muito amor. Muita gente envolvida. Dentre essas pessoas envolvidas, temos o nosso Ministério de Canto, cantando bonito, entrosado, afinado. Então que Deus continue abençoando vocês e todos os ministérios de canto da nossa paróquia. Vocês estão muito bem, de 1 a 10, nota 1000. Deus abençoe. O Senhor esteja convosco.
2: Ele está no meio de nós.
0: Deus Todo-Poderoso vos abençoe na sua bondade e infunda em vós a sabedoria da salvação.
2: Amém.
0: Sempre vos alimente com os ensinamentos da fé e vos faça perseverar nas boas obras.
2: Amém.
0: Oriente para ele os vossos passos e vos mostre o caminho da caridade e da paz.
2: Amém.
0: E a bênção de Deus, Pai e Filho e Espírito Santo, desça sobre vós e permaneça para sempre.
2: Amém.
0: Por causa da gripe, para não passar gripe para vocês, eu vou sair pela sacristia. Muito obrigado, um bom dia. Ide em paz, que o Senhor vos acompanhe.
2: Graças a Deus.
0: Saudai-vos em Cristo Jesus, desejando a paz.

0: 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Nós prometemos que no próximo domingo, nesse mesmo horário, voltaremos a apresentar a Santa Missa. Até lá, falou?
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Muito bem, José da Toca. Vou atender o seu pedido agora, falou? E aí eu vou aproveitar porque acabei ficando bem atrasado aqui com os pedidos. Essa música vai para o aniversariante da semana, que é o José da Toca, e também vai para o Vavá, lá do Material de Construção do Celso, e Silene Vigamu. Agora, Silene tem uma amiga que já falou o nome dela, e eu não sei se é Vera. É assim, né? Me responde. Ah, você não tem que responder, nós estamos longe do outro, né? Se não for Vera, você vai me desculpar. Ela é moradora ali da esquina, ali, em frente a Lopes Roberto, viu? E ofereço para todos aniversário do dia e aquele que gosta da boa música. Olha que musicão. Zé da Toca, parabéns pela sua escolha. Falou, meu querido? Música

Muito bem, então foi aí o pedido do Zé da Tuca. Pode pedir sua música e a gente roda aqui com o máximo de prazer. Falou?

0: 8:41.
1: Muito bem, muito bem, muito bem. E agora eu vou atender, é uma vaga, agora é pedido dele mesmo. Ele oferece para sua esposa, né, para o Vavado e Sirlene, sua esposa. Aí um amigo, tinha muito tempo que eu não via ele, via lá na loja ontem, né, é o José Domingo. Ô, José, você tá aí, rapaz? Tá mais velho, é claro que um ano mais ou menos, quando você vê, ficou mais velho um pouco, né, seus amigos? É isso aí, manda essa música pra você, falou? É pedido do Vavá, que trabalha lá no Céu Material para Construções. Menina da Aldeia. E eu vejo também para todos os ouvintes que estão ligadinhos na Rádio Alcance FM, né? Assim como Antônio Tioffo, Zé Rubio do Beija Flor, mais o Saulinho, o maior dele, estão todos ligados, trabalhando e ligados, né? Ofereço para Margarida também. Margarida gosta de ligar para cá, não ligou ainda. Pode ligar para cá. Falou, Margarida?

0: Vamos ver um zap que chegou aqui agora. Se é pedido de música, enquanto roda a música, eu vou procurar se é pedido de música.
1: Ô, Nicolau, bom dia.
0: Abradão.
1: Prazer enorme estar ouvindo tua voz aí, tá? Tá beleza? Aqui, roda pra nós aí, amor de pobre é cobre, com ginigena. Oferecer pra todos os componentes do Grupo Raiz e pra todos os ouvintes da rádio e pra você também. Tá joia?
0: Fica com Deus. Muito obrigado, meu filho. Muito obrigado por ligação e por ter me oferecido a música também, falou? Vou escrever aqui, ó. Com massa de prazer. Adão. Ó tio, Adão. Pobre quer cobre.

Olham, é só isso que nós pensamos, né? Em cobre, porque a gente não tem, né? Eu, você. Quem é as coitadas que não tem cobre, só pensa em cobre. Falou! Vou olhar sua música agora. Falou, meu querido.

Oh, Adão, nós estamos falando o nome dessa música errado. Não é pobre, isso aqui é cobre, não. O amor de pobre é cobre. Então, já tinha rodado um pedaço, vamos voltar e vamos começar de novo, Adão. Porque você não é uma pessoa qualquer para nós aqui na rádio, não sou. Você é uma pessoa muito especial, que está sempre ouvindo a rádio, né? Então, agora começou de novo. Amor de pobre é cobre.

0: Muito bem, muito bem, muito bem. Vamos ver aqui. A próxima música, só vou anunciar o nome na hora que eu for soltar ela. Sabe por quê? É uma lindeza de música. Presta bem atenção. Ela vai pro Paulo, ex-funcionário da prefeitura, trabalhava ali no jardim. Ele não foi mandado embora não, viu, gente? Ele aposentou, porque ele é muito boa pessoa. Outro aposentado também que vai levar essa música é o Niceia, ex-funcionário da água. É ele que olhava a água. Ex-funcionário da prefeitura, né? O senhor Niceia. E também... É só. E para o Antônio Tioff, e para o Antônio do Carrinho, e para todos os ouvintes que estão ligadinho na Alcance. Vamos ouvir então?
1: A felicidade nossa é grande de poder participar com o Vitor Léo desse novo trabalho, desse DVD, que está sendo feito com muito respeito, com muito carinho. Olha, muita sorte para vocês, garotos. Vocês têm história e essa história é muito bonita. Um zoom.
2: Melhorado.
1: E um abraço, Zé.

0: Alcântara, bom dia. Oi. Lá feliz. Falou. Falou. Tchau.
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0: Muito bem, muito bem. Vamos dar sequência à última parte do nosso programa, né? Então, essa música vai para um moço que não pode nem ver, que leva a mão na cabeça. Não tem jeito com vocês mesmo, né, Nicolás? Vocês aqui lá não mandam a música para mim. Ai, grandes coisas, né? A música é de barriga. É o Valtinho de Borja aí. Depois vou perguntar a ele se ela ouviu essa música que eu mandei especialmente para ele. Mandei para mais uns. O que a gente fala primeiro aqui é chamando a atenção dele. É pro Valtinho. Depois vou te perguntar se você estava ouvindo e qual é a música que foi. Isso é se eu lembrar lá na hora, né? Qual é a música que foi. Então, vai pro Valtinho, borracheiro, lá do posto. O nome antigo é Sabiá, mas hoje é Ilha Puru, né? É. Valtinho, borracheiro, e para o Ronildo. Ronildo, motorista. Ô, Ronildo. Eu não procurei a sua buzina aqui nos aparelhos até hoje, rapaz. Depois que o programa terminar, eu vou procurar, falou? Ronildo. O Antônio Chiofo e também para... Que é isso? DR, o que é minha senha? Doutor, né? Antônio. Eu escrevi, eu não estou sabendo. Plantão ainda, hein? Falou? Então, para vocês todos, Estrada Vermelha. Milionário e José Rico.
1: A felicidade nossa é grande de poder participar com o Vitor Léo desse novo trabalho, desse DVD, que está sendo feito com muito respeito, muito carinho. Olha, muita sorte para vocês, garotos. Vocês têm história. E essa história é muito bonita. Um zoom.
2: Melhorado.
1: E um abraço, Zé.
2: Maravilhoso. Sem palavras.
0: Ofereço também para o Vavado e sua esposa. E a colega dela, que eu esqueci o nome. Ofereço também para a Maria do Céu de Maranhão.

esse Nicolau é demais, só. Ô, compadre, se não tivesse o Domingo Alegre, claro que...

Alô, Xexé, apesar da distância, nós mandamos essas músicas pra você também, falou? A sua irmã Lúcia, seu cunhado Zizinho, né? E todos.

0: Hilários aí, com nosso respeito.
1: Muito bem, nosso respeito aqui também da rádio.
0: Obrigado. Vocês são referência de várias gerações e uma honra, uma satisfação muito grande, um presente pra gente ter vocês aqui.
2: Tá aí.
1: Amigos?
2: Amigos. Ah. Mais uma vez, os nossos parabéns.
0: Estamos aqui como fãs e não como artistas. Todo aquele que fizer música sertaneja daqui para mais de 1000 anos terá vocês como uma referência. Referência eterna. Obrigado.
3: Obrigado, Rita. Obrigado, Léo.
0: Milionário.
3: Obrigado.
1: Chama o milionário.
3: Eu quero dizer ao Vitor e Léo.
1: Vou te dar um zoom para você, quer ver?
3: Obrigado pelo convite para esse trabalho de vocês. Deixo a minha.
1: Um zoom
3: para você.
1: Um zoom.
3: E um zoom para você também.
1: Alô. Grande coisa.
0: Um zoom, vamos lá, milionário Zé Rico. Saúde e paz.

0: Muito! Bem, agora eu vou atender a Luzia. Luzia, eu tava chamando você de Terezinha. Vai dizer o nome aqui, mas Terezinha, Luzia do Beija-Flor. É, gente, não queria ficar velho não, viu? Ela pediu essa linda música. Luzia. Boiadeira, eu tô lendo boate. Ai, ai, ai. Ô, tristeza, meu Deus. Boiadeira é ranche. Luzia. Eu não sei se eu tinha dito, não, mas eu nunca estudei na minha vida. Eu aprendi um pouquinho lendo placa para estar lá fora aí dirigindo ônibus. Que perigo! Ai, ai, ai. Ô, tempo. Tinha que mudar. Você precisa conversar comigo, que eu tenho muita história. Ai. Luzinho, você pediu? E o Lalau tocou? Segura aí, amarelo!
1: Eu venho vindo de uma
0: queda. Jorge Reis é o cantor.

Como era essa música, Chechel e irmã dele, cunhado e todos os seus familiares lá no outro Tocantins. Passei por aí, Chechel, muitas vezes. Quem sou eu para aguentar isso hoje, hein?

Parabéns, Luzia. Deixa eu conferir aqui. Isto. Parabéns, Luzia, pelo seu bom gosto com música. Falou, minha filha? E pode pedir música que a gente ainda atende, porque eu saindo daqui só domingo que vem. Falou, o Xajá também atende, é claro, né? Mas amanhã eu acho que ainda não está aqui. Sai de lá segunda-feira para vir embora. Rosa.

0: música.
1: Muito bem. E agora essa música está aqui no papel aqui, como é que é mesmo? Ah, vou oferecer ela para Cici Pujaci, lá onde tem o carimbo da comunidade que ele mora, né? Lá perto da casa dele tem uma lasca de uma pedra, mas muito grande mesmo, tá? Mas quase uma serra, muito uma serra descoberta, né? E ela é branquinha, igual esse papel que eu tocou na mão aqui, ó. É branquinha, é natureza, né? Então botaram o nome de Pedra Branca. É o lugar que a Cici e o Jaci mora. E o Fera. Fera deu um tempo, parou de ligar a bela, né, Fera? Mas a gente já lembra de você, o seu nome está aqui também, ó. O Fera, o esposo da tia do Fera, né, filha do falecido Niquito, Deus tenha ele, e já trabalhou no Hospital Santa Isabel, e vai para a esposa dele também, e Januário, lá em São Paulo. Então vamos ouvir Velha Porteira.

Tô bem. Bom, né, gente? Dando jeito demais música, né? Mas eu vou contar uma pequenininha história aqui, né? Se o Xexéu estiver ouvindo lá naquele Tocantins velho, né? Que foi tirado um pedacinho do Goiás para fazer o Tocantins, e o estado do Tocantins é muito grande, né? Passei muito por lá, viu, Xexéu? Eu só não sei a cidade que você está nela, porque eu conheço não. Já não conheço com poucos reais, não, né? Ainda mais quem anda guiado por chapa, né? A gente conhece, fica conhecendo muito pouco, mas eu me lembro de alguma coisa aí. Só não sei o nome da cidade que o Cizinho mora nela. Aonde você está? Você está ouvindo? Depois eu vou te perguntar aqui se você ouviu a minha história. Teve um dia que eu estava fazendo entrega aqui mais por perto da divisa do Goiás. E na hora que terminou a entrega, eu vim embora trazendo o sapo que trabalhou comigo naquela última entrega. Aí nós passamos no lugar, tinha lá mais ou menos umas 10 casas. As casas de lá que estava começando a fazer, você sabe como é que era? Já era já tipo de comércio, depósito, essas coisas assim, né? Aí, na hora que nós fomos passando, o chapa falou comigo. Aí, o chapa que trabalhava com a gente, chamava a gente do nome da firma. Eu trabalhava para Itatiaia, né? Fazendo entrega. Ele falou: aí, Itatiaia, você quer ficar muito rico? Chega lá e entra num acordo com a firma que você trabalha nela e vem para aqui, ó. Essa cidade está começando. Olha aí, assim, para minhas direitas, quem vem, ficava às direitas. Aqui deve ter deixado tudo em cidade, tem muitos anos isso, gente. Eu nunca esqueço. Aí, eu falei, mas o que é que vai ser aqui? Falei assim, isso aqui, primeiro saiu o nome, para depois então fazer a cidade. Vai chamar Palmas. Hoje faço ideia que mundo de cidade que é. Aí eu falei, bobagem, já estou com meus, eu já estava com 60, 62 anos, mais ou menos. Falei, já estou velho para isso, meu filho. Não, muito obrigado da informação sua. E ficava mesmo. Faço ideia da quantidade de gente que enriqueceu ali, né? Com material de construção. Nossa Senhora, você chega aí e põe o material de construção que você vai vir. Mas a pessoa, meu amigo, eu tive um patrão que eu tenho muita história dele. E ele falava e me tratava eu por nome. Ele falava comigo. Eu fui lá para dar folha numa safra de fumo, aqui na Córrego da Mora. Estava passando fome em casa, fui para lá com 7 anos para dar folha. Mas em deu dos 5 anos que eu já ficava de olho. Quando ele começava a apanhar fumo lá, que ia ter serviço de dar folha, ele me chamava. Não, eu com 5 anos já estava doido que ele me chamasse, né? Porque passando dificuldade em casa, passando sem comer, aí não chamou não. Com 6 anos ele não chamou também, aí com 7 anos ele chamou. Aí eu fui da folha, um filho dele chamava João, tinha pedido de danga. Eu nunca vi um homem esperto assim, gente. Era eu e um primo meu, um tal José. A gente podia dar folha na maior rapidez, que ele ainda batia assim na sola da mão da gente. Olha. O homem, acho que fiava, não sei se é 20 ou 25 arrobas de fumo por dia. Entendeu? Eu era menino. Aí quando acabou a safra de fumo, o São Domingo falou comigo, falou assim, ó, você é novo. Só tem 7 anos, não vai fazer 8 ainda. Pode ficar aí, trabalhando no meio da turma, você pode tomar droga, não tem problema não. O meu amigo, ele gostou de mim e eu muito mais dele. Saí lá para casar com 24 anos, graças a Deus. Essas histórias eu tenho muito. Sim, quando eu estiver lá na loja, lá que eu estiver disposto, eu conto para quem fala. Quando é alguma coisa da sua vida aí, eu comecei a contar, não vou citar o nome dele não. Comecei a contar com um caboclo ontem. Alguma historinha minha, né? Ah, não, negócio, tem um tempo que eu estou aqui, caminhonete minha tá atrapalhando os olhos na porta. E foi embora, você tá, não. Vamos ouvir música? Não para.

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1: Muito bem. Opa, o telefone. Alô. Oi. Ah. Hein? Qual é ela? Hein? Aí eu botei homem feliz, é lá feliz, né, não sei. Alô? Não, vou mandar ainda. Alô? Lá feliz.

Nicéia, lá feliz. Nicéia, vou procurar aqui, vou mandar para você. Valeu? Ainda dá tempo. Aí, vamos lá na história? Dois, quatro, já. Por que não passa mais cedo, né? O programa está chegando ao final. O negócio é o seguinte, saí daqui com 14, 16, mas eu nunca vi andar assim. E ele, 44 armar, Itatiaia, para ele não era nada. Não é que para lá de Brasília, eu lá ia para Magazine Luiz, lá em Goiânia. Uma ladeira, tem uma ladeira lá, deve estar lá, não ia fazer terra para lá naquilo, né? E o caminhão meu subindo igual foguete, eu podei um caminhão. Não, vou falar direito. Eu passei pelo caminhão e o Chechel, presta bem atenção nessa história, depois eu vou te perguntar se você estava ouvindo. Falou? Se você ama a rádio que você trabalha nela, é claro que você está ouvindo. Então, passei pelo caminhão, depois que eu passei, eu resolvi assim, eu vi escrito Tocantins, Minas Gerais. Falei, uai, caminhão de Tocantins aqui nessa altura, nessa distância, ah, lá no Horto eu vou parar. Eu passei para ele, por ele, moro que estava parado. O meu, levinho, né? 14, 16, novo, andava, reviria. Eu parei lá no alto, aí ele já foi vendo, ele me conheceu, já foi vendo, e parou atrás do meu caminhão que eu estava nele, e, ô, oh, Nicolau, o que você está arrumando por aqui? Para onde você lá vai? Mas lá vou aqui para um tal de... Goiânia, lá vou fazer uma entrega lá em Goiânia. E eu te pergunto mesmo. E você lá vai para onde? Você vai lá, eu vou lá pro Tocantins. Aqui eu ainda estou saindo de casa. Né? Falei, nossa senhora, hein? Que dó que eu fiquei. Ó, oh, o homem parece que veio, foi embora para a terra dele. Ficou quietinho lá. Ele chega aqui, eu vejo ele de longe, né? Fez cirurgia, não sei. Ele era gordo, tava magrinho, sim. Chechel, você chegando aqui, eu vou te cobrar, viu? Se você tava ouvindo a rádio Alcântara mesmo, falou? Essa é a história, hein? Eu fui encontrar com ele, eu tava mais ou menos 50 quilômetros de Goiânia.

Muito bem, agora vou atender o ouvinte de carteirinha, que é o Niceia. Ô, Niceia, você vai escutando aí, meu filho? Agora sim, ó. Lar Feliz. Cassiane e... Geirinha, sei lá se... Não estou entendendo esse nome, não. Vamos ouvir, o importante é ouvir a música. Niceia, você pediu e o Lalau tocou.

Muito bem! Que música gostosa de ouvir, Zé. Parabéns pelo bom gosto, falou? Parabéns, meu. Brusa Vermelha, canta para a Unicéia e para todos os ouvintes que estão ligadinhos no alcance. Trio Parada Dura.

0: Tananá, última música, vai ser O Fundo da Grota. Eu também cheguei no fundo do poço, de cansado. Então, Fundo da Grota, eu ofereço essa música para o Nelinho Toledo, né? Qualquer lugar que ele a gente cumprimenta, né? Então, é pessoa que a gente não pode esquecer dele. Nelinho Toledo e família, René Toledo e família. E também para o meu sobrinho Marquinho, casado com a minha sobrinha, para a Gracinha. Depois você não vai reclamar, não. Eu mandei música. E não adianta falar que ouviu, não. Eu vou perguntar qual é a música. É muito conhecida, falou? Fundo da Grota. Segura aí a moda boa.
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2: 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Gaúcho do Papo Amarelo.
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0: Da mesma forma, para vocês também.

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0: bate palmas para essa.
1: Muito bem, não, chega. Chega, a hora está tá estourada. A gente ouvia aqui bastante de zap, falou? Mas levanta mais cedo um pouco. E passa cedo, falou? Não vou ficar com remorso, não. Eu levanto 4 horas todo domingo. De semana eu levanto às 5, para coar café para a turma dos céus lá. E de domingo às 4. 83 anos, né? Então tem novo aí dormindo, né? Então, agora você vai ficar primeiro um apoio cultural e depois com as 20 melhores da semana. Tchau, pessoal, fica todos com Deus.
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3: 10 e 8.
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4: Essa é sua ZYL623, 104,9 Alcance FM. Eu sou o Alisson Júnior e a partir de agora começa as 20 mais da semana.
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6: Começa agora, as 20 mais da semana. As músicas mais tocadas, as músicas mais pedidas,

0: mais executadas. Você vai conferir com a gente a partir de agora, nessa sintonia. Obrigado aí você pelo rádio, pela internet, que está conferindo com a gente. As Hit Mais, a semana está começando.
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0: Fred Fabrício, Hugo e Guilherme.

0: O som de Bruno Magalhães e Bruno Martini, Fica Lá em Casa com ela. Também tivemos aí Henrique e Juliano, Devia Ser Proibida, 19ª, Rock com See You There. Também tivemos aí a 20ª colocada, abrindo o programa de hoje. Aqui na Existe Mais da Semana, Fred Fabrício, Hugo e Guilherme, Guarda-Roupa. A gente já dá um tempinho, voltamos já.
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2: 10h21.

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5: Em casa, no carro, no trabalho, curtindo a gente, curtindo as 20 mais da semana. Energia positiva por aqui sempre, todo fim de semana, nesse mesmo horário, nessa mesma sintonia. O César Pitt te fazendo companhia das 20 mais da semana.
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5: JQuest.

0: E tendo 13ª posição, aqui é Test Drive. Também tivemos Grupo Pixote, Hungria, Hip Hop, Amor e Fé na 14ª, 15ª Loki, CEO e a 16ª JQuest, Imprevisível. Daqui a pouquinho a gente volta.
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15: Tocantins. 11:07.
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19: Você conectado com o sucesso nas 20 mais da semana, em casa, no carro, no trabalho. Um carinho, um abraço todo especial. Obrigado pela sua companhia, pela sua audiência, que aqui é o mais importante.
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19: Henrique Juliano.

0: Numa posição, Hugo e Thiago. Recaída, participação, Turma do Pagode. Décima, ficou com Turma do Pagode Aloês. E a 11ª, Ed Sheeran com Shivers. E abrindo esse bloco, a 12ª, Henrique Juliano, Traumatizei.
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aqui é o Guto Soares e eu também estou aqui na 104,9 Alcance FM. Tamo junto.

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1: Em casa, no carro, no trabalho, sempre conectadas por aqui nas 20 mais da semana e todo fim de semana. Eu tô nesse mesmo horário, nessa mesma sintonia, trazendo pra você aí as 20 músicas mais tocadas pelo Brasil, pelo mundo, também aqui na programação. Você confere sempre com a gente.
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1: Mávila, Alexandre Pires.

0: com Moody. Também tivemos a sétima, Gustavo Mioto, Fim do Mundo, e a oitava posição, o som de Mávila com a Alexandre Pires. Primeiro encontro, daqui a pouquinho você vai conferir com a gente as campeãs dessa edição.
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2: 11:42.

0: 11:56.
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3: 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Meio-dia.
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5: Pode aumentar o volume, pintando por aqui nas 20 mais da semana, as campeãs dessa edição.
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5: Mike Cyrus.

0: Cantonismo, The Weeknd, Blinding Light, bacana demais, hein? A canção de número 2 ficou com Glória Gru, nosso primeiro beijo. A terceira, Manu Batidão e Simone Mendes. Daqui para frente, a quarta, Miley Cyrus com Flowers. Ficando por aqui, o César Beat manda aquele alô super especial, aquele abraço carinhoso pra você. Prometo estar de encontro marcado na próxima edição, nesse mesmo horário, nessa mesma emissora. Um abraço e até lá.
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3: Meio dia e 13.
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0: Meio-dia e 26.
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3: Uma e seis.
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0: 1:18.
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1: 1h32.
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20: 3h35.
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3: 4 e 7.
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14: 4:37.
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0: 5 e 16.
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